0: Con lo blocco.
1: Essa é a festa do respeito. Respeito, tolerância. Tudo isso é sinônimo de amor. Pra quem tá ligado, pode levantar a mão assim pro alto. Fazer paz e amor. Pode fazer, passa aí no DVD. Só passa aí no DVD isso aí. Pra ficar bonito. Pra dizer que isso aqui é o nosso anseio, né? Nosso anseio maior. Resgatando do passado. Paz e amor. Paz e amor. É assim que é. Pode crer.